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1: 21 horas e 3 minutos.

Intervalo rapidinho, rapidinho. E cá estamos novamente levando as mais belas canções do flashback nacional e internacional para você. Como você percebeu, você que chegou às 8 da noite aqui no Arquivo Flash, você percebeu que são canções mais aceleradas, mais agitadas, mais 220 volts. Amigo Bruno Menezes na voz até às 10, porém, o nosso querido professor e comunicador Fred vai chegar após as 10 com aquele flashback todo romântico, todo apaixonado, para você curtir bem grudadinho, bem pertinho da pessoa que você ama, hein? Tamo junto, daqui a pouco, Sábado Romântico, porque agora, Picassos Falsos, Quadrinhos, Street Like Love, Nika e também Try com Pique, abrindo a sequência no seu rádio.

Alô você aí curtindo a programação, alô você do Corre, alô você na sua folga, tamo junto, obrigado por estar conosco. Aqui toca o Flashback de verdade, na emissora mais gostosa de se ouvir, mais simpática do sul de Minas Gerais. No Arquivo Flash, chegando aí Kim Carnes, Voyeur, A Promessa, Engenheiros do Havaí. A vida tem dessas coisas, Ira cantando pra mim e pra você.

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Não dá pra desligar não, viu, moço? É o Arquivo Flash até as 10 da noite. Bora, bora, quem que tá chegando por aqui agora? Deixa-me ver, deixa-me ver. Laura Brenningham, Safcon.

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Bora agora com Ahá, The Blood That Moves the Body, Belinda Carlisle com Heavens is a Place, Up Zap, Snap, chegando agora para você.

0: 21h55.
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Este foi o Arquivo Flash, espero que você tenha gostado. Amigo Bruno Menezes na voz, faz companhia pra você, compromisso firmado, tamo junto aí, ó, de 8 às 10, todo sabadão, flashback acelerado, 220 volts. E agora, após um rápido intervalo, nosso querido professor e comunicador Fred chegando por aí com outro flashback, uma linha romântica, diferenciada, apaixonada, pra você curtir bem pertinho, bem grudadinho da pessoa que você ama. Ótimo sábado e um bom final de semana pra você.

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1: Melodia. 21 horas e 57 minutos.
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4: Quem precisar de atendimento de urgência em Varginha deve ficar atento a uma mudança importante. O governo de Minas começou a implantar o CORE-MG, o novo sistema estadual de regulação hospitalar que substitui o SUS Fácil e passa a coordenar a distribuição de leitos em todo o estado. Na prática, pacientes atendidos na UPA de Varginha ou em outros serviços de urgência poderão ser encaminhados para hospitais de outras cidades, de acordo com a gravidade do caso, a especialidade necessária e a disponibilidade de vagas. A Secretaria Municipal de Saúde esclarece que essa definição não é feita pela Prefeitura, mas pela Central Estadual de Regulação, que administra os leitos hospitalares em Minas Gerais. A CEMUS informa ainda que acompanha de perto a implantação do novo sistema, mantendo contato com a Secretaria de Estado de Saúde para relatar os desafios desse período de transição. A Prefeitura de Varginha reforça que segue trabalhando para garantir um atendimento cada vez mais humanizado, seguro e eficiente à população. Ronaldo Trombini, repórter Melodia.
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belas músicas no ar. Tudo isso no Sábado Romântico, sob o comando do professor Fred, nas ondas da melodia, todo sábado das 22 às 24 horas. Sou Vânia Cardoso. Un caro saluto a tutti voi.

Muito boa noite a todos os ouvintes e internautas da Rádio Educativa Melodia FM. Depois de mais uma maravilhosa apresentação do Arquivo Flash com nosso grande locutor, apresentador Bruno Menezes, convido você ouvinte, você internauta, a acompanhar o Sábado Romântico, o seu programa de todas as noites de sábado, aqui pela Rádio Educativa Melodia FM, com a produção e apresentação do Professor Fred. E você que é internauta, vale a pena acessar www.radios.com.br/melodiafm e conferir o melhor da 102,3. E vamos com muita música romântica nessa primeira sequência, que vai deixar seu coração batendo mais forte, chegando a todos os internautas, a todo o sul de Minas, a minha querida família, meu querido pai Ítalo, minhas queridas irmãs Monique, Luiz e Helene, as minhas queridas sobrinhas Gisela, Isabela e Giovana, também o querido sobrinho Dylan, aos queridos cunhados, o Alex Roberto Robson, aos casais apaixonados curtindo a sintonia, em especial a querida professora Beatriz, ao grande professor Evandro,

Curtindo a Balada, Nem Pensar. Essa vai também para a querida professora Dagmar, curtindo a sintonia em Baipendi. Muito obrigado pela sintonia e audiência de vocês. Então chegando, grande sucesso, Cleiton e Cledir, no Sábado Romântico.

E com a produção e apresentação do professor Fred, ouvimos precisamente às 22 horas e 26 minutos desta noite maravilhosa de 27 de junho de 2026, Cleiton e Cleidir com Nem Pensar, seguido da banda The Cranberries com Linger. Essa foi um especial para a querida Dulcinéia, curtindo a sintonia. Também ao grande Denis Sander, a querida Laura, casal apaixonado, curtindo a sintonia. Muito obrigado pela audiência de vocês. Na sequência, Supertramp com The Logical Song. Essa foi um especial para o grande professor Pedro Bartolomei, curtindo a sintonia. O Pedro, professor de História e Geografia. Muito obrigado pela sintonia e audiência, grande Pedro. Um alô especial também ao seu pai, à sua esposa e também às suas filhas queridas, Fabiana, Bianca, muito obrigado pela participação de vocês. Na sequência, James Blunt com You're Beautiful. E fechando essa sequência, Woman in Chains com Tears for Fears. Essa foi atendendo a pedidos da querida Ana Paula Otávio, grande Nélio, curtindo a sintonia, o casal apaixonado. Forte abraço a vocês, grande Nélio, querida Ana Paula. Um alô especial também à princesinha Helena, curtindo a sintonia. Um alô especial também a todos do bairro de Fátima, em especial o Matheus, curtindo a sintonia com seus familiares, com seus amigos, a querida Eloá, a querida Verônica, a querida Lídia, a querida Maria Eunice, o grande Adilson da Rádio Mantiqueira, curtindo a sintonia, a querida ouvinte Ione Souza, Itabuna, participando sempre com a gente. O meu muito obrigado pela participação de vocês. Novamente a querida professora Diviene Isidoro, sua irmã Luciana Isidoro, também seu irmão Wagner, curtindo a sintonia. A querida professora Dagmar, curtindo a sintonia em Bependi. Muito obrigado pela audiência de todos vocês. Um alô muito especial também à minha querida família Manso, curtindo a sintonia. Ao querido tio Carlos, ao Henrique, o Lucas, a Páscoa. Também a querida Juliana, ao grande Júlio, ao filho Yuri, curtindo a sintonia. Ao grande Júnior, participando sempre com a gente, a querida Nilciane, a querida Nádia, a querida Yacira, curtindo a sintonia, a querida tia Mara. Em especial também a querida tia Maurília, a querida tia Tereza, a querida tia Ivana, a Dilu, a querida Luciana, a querida Ana Rita, a Cíntia, o Eduardo. Também participando com a gente, ao tio Zé Maria, a querida tia Emília, a toda a querida minha família Manso. Muito obrigado pela participação de todos vocês. É você que está comemorando aniversário nesta noite de 27 de junho de 2026. Está com seus familiares, esposa, esposo, namorado, namorada, seus irmãos, irmãos, sobrinhos, tias. Você que está trabalhando nessa noite de sábado, onde quer que você esteja, muito obrigado pela sua audiência. Vamos com mais música na 102,3 MHz. Essa vai em especial para todos os fãs de Johnny Warwick. Essa vai para você, paizão, para a querida Manclaud em Vassouras, curtindo a sintonia, e para a querida Roseli Vilela e a querida neta Daniela, comemorando hoje já 3 anos de curso de medicina. Estão chegando para vocês Johnny Warwick no Sábado Romântico.

0: É isso aí, você curtindo o Sábado Romântico pela Rádio Educativa Melodia FM 102,3 MHz, a frequência que deixa o seu coração batendo mais forte. E com a produção e apresentação do professor Fred, ouvimos precisamente às 22 horas e 54 minutos desta noite maravilhosa de 27 de junho de 2026, Johnny Warwick interpretando seu grande sucesso da década de 70, I Say a Little Prayer. Essa foi também especial para o casal apaixonado curtindo a sintonia, a querida Silvia, o grande Paulo, casal apaixonado curtindo a sintonia no Novo Horizonte. E muito obrigado pela audiência de vocês. Na sequência, nós ouvimos Elton John com You Gotta Love Someone. Essa foi especial atendendo pedidos do seu José Pala, a querida Dona Maria das Graças, curtindo a sintonia com todos os seus familiares, em especial ao filho Wallace, curtindo a sintonia, a querida Nora Elidiane, meu muito obrigado pela audiência de vocês. Também forte abraço, grande Wallace, as suas irmãs, a Gleides, a Mirileia, curtindo a sintonia, meu muito obrigado pela participação de vocês. Também a sua querida filha Maria Clara, curtindo a sintonia. Então, Maria Eduarda, perdão, muito obrigado pela audiência de vocês. E fechando essa sequência, nós ouvimos ainda Maria Bethânia com Cheiro de Amor, os irmãos Bee Gees, Our Love, Sem Limites para Sonhar com Fábio Júnior e Bonnie Tyler. E fechando essa sequência, Moraes Moreira com Sintonia. Essa foi para você, paizão, a todos os fãs da década de 80. E também em especial a querida Keila, o grande Ricardo, curtindo a sintonia. Muito obrigado pela participação de vocês. Novamente, a querida Ana Paula Otávio, o grande Nélio, curtindo a sintonia, a princesinha Helena, o Matheus, do bairro Nossa Senhora de Fátima, fã incondicional da programação do Sábado Romântico, e a querida Zilda na Vila Mendes, muito obrigado pela audiência de todos vocês. Curtindo a nossa programação, em especial o grande Christian Teixeira e toda a sua família, muito obrigado pela audiência de vocês. A querida Fabiane, o grande Ricardo, casal apaixonado, curtindo a sintonia. Também a princesinha Manuela, beijo enorme em seus corações, querida Manuela. Muito obrigado pela carta maravilhosa que você escreveu para o professor Fred, agradecendo a participação aqui nos estúdios da Rádio Melodia FM. Muito obrigado pela participação de vocês. Beijo enorme também para a querida prima, curtindo a sintonia, Beatriz. Forte abraço a vocês, querida princesinha Manuela. Grande abraço também, novamente, querida Fabiane, grande Ricardo. Muito obrigado pela audiência de todos vocês. Um alô muito especial a todos os bairros de Varginha curtindo a sintonia, a todos aqui da Vila Paiva, a todos do centro, do Centenário 1, Centenário 2, Santa Maria, Cidade Nova, do São Sebastião, a todos do Jardim Andere, a todos do Novo Horizonte, enfim, a todos os bairros de Varginha. Muito obrigado pela audiência. E a gente vai para o intervalozinho, daqui a pouquinho de volta com mais música na 102,3. Vocês ouvintes, vocês internautas, não saem da sintonia.
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2: Uma mudança importante movimenta o futebol amador de Varginha. O União São José, terceiro colocado do Amadorzão de 2025 e semifinalista nas duas últimas edições, confirmou que não vai disputar o campeonato deste ano. A decisão foi anunciada 3 dias após o Conselho Técnico da competição. Segundo a diretoria, o motivo é a alta carga de responsabilidade e a falta de tempo para cumprir todas as exigências do torneio. O clube fez questão de destacar que a desistência não está relacionada a problemas financeiros. Com a vaga aberta, a Secretaria Municipal de Esportes e Lazer confirmou que os meninos da Vila será o substituto. A equipe conquistou esse direito por ter terminado em terceiro lugar no último campeonato Bairrão, seguindo os critérios definidos pela organização. O Meninos da Vila passa então a integrar o grupo C ao lado de Fertipar, Jacomelli, Mascatinho, Petrópolis e São Bento. A diretoria do clube informou que já trabalha na montagem do elenco para a competição. O Amadorzão Varginhense 2026 está marcado para começar no dia 2 de agosto. E o futebol amador de Varginha tem encontro marcado neste domingo. Depois de semifinais decididas nos pênaltis, Rio Verde e Sparta garantiram vaga na grande final do Campeonato de Veteranos Cinquentinha. As equipes disputam o título neste domingo, às 9h, no campo do Rubro Negro, e a entrada é gratuita. Ronaldo Trombini, repórter Melodia.
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Já voltamos rapidinho do intervalo e vocês ouvintes, internautas, curtindo a música de Rick Astley, Cry for Help, que é o carro-chefe do Sábado Romântico, que já estamos há 22 anos no ar. Curta um pedacinho da música de Rick Astley, Cry for Help. She's taken my time. Participando com a gente é a querida Rosângela Conde. Forte abraço a você, querida Rô. Um alô especial também à querida Letícia, ao Pedro, seu irmão Júlio, à querida Vanilda, também ao grande César Conde, curtindo a sintonia, à querida Sueli, a toda a sua família, querida Rosângela. Muito obrigado pela audiência. Um alô especial também ao grande Dr. Ricardo Ribeiro Peselato, participando sempre com a gente, a dona Nancy, seu Hélio, a querida Daniela, a querida Isabela, o grande Lorenzo, sempre participando com a gente, ao grande amigo Décio Fonseca, curtindo a sintonia, ao Daniel, a querida Cintia, a querida Carolina, a todos os ouvintes, a todos os bairros de Varginha, muito obrigado pela audiência. Daqui a pouquinho, na segunda parte da programação desta noite de 27 de junho de 2026, vocês vão conferir o melhor do Ahá. Vai vir também Christopher Cross. Tem muita música romântica nacional, internacional. Tem tradução simultânea da música de Malcolm Roberts. Tudo isso você confere aqui no Sábado Romântico, o seu programa de todas as noites de sábado. Um alô muito especial à querida Rita na Praça São Charbel, curtindo a sintonia. Forte abraço também, querida Rita, a todos os seus familiares, em especial aos seus grandes amigos, a querida Marisete, a querida Neuza, a querida Mônica, curtindo a sintonia, a toda a equipe da SRE Varginha, muito obrigado pela audiência de vocês. Participando com a gente também ao grande Maurício Gismonte, a querida Luciene, a Giovana, ao Matheus, a querida Carol, ao grande Devaldo, a querida Ione, ao grande Valdir Vinhas, curtindo a sintonia, sua esposa Ana Maria, as queridas filhas Amanda, Adriene, muito obrigado pela audiência de vocês. Novamente a querida professora Lúcia Belome, em Cambará, participando com a gente, a querida professora Sandra Ferreira, no Bom Pastor, muito obrigado pela audiência de vocês, a querida professora Fátima Vale, curtindo a sintonia pela internet, em Santa Rita do Sapucaí, muito obrigado pela audiência de todos vocês. Vamos com mais música na 102,3 MHz, chegando para você, querida Rosângela, também para a querida Tierney, a querida Lígia, a querida Lúcia, o Júnior, também ao Felipe, a Elisa, ao Matheus, a querida Luísa, ao Dalto,

É o Sábado Romântico, trazendo para vocês ouvintes, vocês internautas, o melhor da música romântica nacional, internacional, até meia-noite. E com a produção e apresentação do professor Fred, ouvimos precisamente às 23 horas e 25 minutos desta noite maravilhosa de 27 de junho de 2026, o grande sucesso de Christopher Cross com Arthur Stem. Essa foi para a querida Rosângela Conde participando com a gente. Beijão para você, querida Rosângela. Muito obrigado pela audiência no programa. Forte abraço também especial a todos os seus familiares, a querida Vanildo, o grande Júlio, seu irmão, também ao querido Pedro, a querida Letícia, seus sobrinhos, curtindo a sintonia. Novamente, o Dr. Ricardo Ribeiro Caselato, sempre participando com a gente, a dona Nancy, seu Hélio Caselato, também ao grande César Conde, a querida Sueli, participando com a gente, o Lorenzo, a Daniela, a Isabela, o Décio, a Cíntia, a Carolina, o Daniel. Muito obrigado pela participação de vocês. Na sequência, a banda norueguesa Ha com Aisha Cowards. Essa foi um especial para a querida Jaque, ao grande Carlos Fernando participando com a gente. Forte abraço a vocês, grande Fernando. Muito obrigado pela sintonia e audiência. Na sequência, Tonight com Frisson. Essa foi para o grande Dalton, a querida Lúcia curtindo a sintonia, e ao grande Matheus novamente participando com a gente, a querida Tirene, a Lígia, a Lúcia, o Júnior. Também ao Felipe, Elisa, ao Matheus, a querida Luísa, o Dalto, o Gustavo, a Ania, toda a sua família, Tia Renê. Muito obrigado pela audiência. Na sequência, os irmãos Bidis participando em dueto com Kenny Rogers, da linda balada You and I. E fechando essa sequência, Paul McCartney com My Love. Essa foi para você, paizão. E a todos os fãs de Paul McCartney. Um alô muito especial também a todos os tricodianos participando com a gente, ao grande José Brasma, muito obrigado pela sua participação, ao Ademir Sabiá, também a todos os três pontanos, a querida Andréia, ao grande Daniel, primo motoboy, participando com a gente, a querida Dulcineia no Bom Pastor, com a querida princesinha Maria Vitória, a querida Mayra participando com a gente. Um alô especial também ao grande José Martins, ao Maílson, a querida Maísa participando com a gente. Muito obrigado pela audiência de todos vocês. E vamos com mais música na 102,3. Essa vai para a querida Tina, a Nete, o Sérgio, ao grande Zezé, a querida Fabiana, a querida Vandinha, curtindo a sintonia, a Cláudia. Muito obrigado pela participação de vocês. A querida Flávia, o grande Gilson e a família do grande Adilson Reis Mesquita. A querida Vera, ao Ângelo, ao Leandro, ao Tiago, as queridas Silvana, Ângela, Adalgisa, participando com a gente, a querida Flávia, também grande Adilson, as princesinhas Carol, Laura, ao grande Davi, ao grande Miguel, suas queridas noras, a Grazi e Letícia, a toda sua família, grande Adilson. Chegando para vocês, Kylie Simon, no Sábado Romântico.

Tá aí a linda balada de Simone, Raios de Luz, década de 90. Essa foi um especial para todos os apaixonados, você ouvinte, curtindo a sintonia do Sábado Romântico, e em especial a querida Ana Francisca, curtindo a sintonia em Marília pela internet. Recebemos a sua mensagem de participação, parabenizando o programa do Sábado Romântico. Muito obrigado, querida Ana, pela linda mensagem e muito obrigado pela audiência. Agora chegando em especial a todos os fãs do melhor da música romântica, chegando Bruce Springsteen no Sábado Romântico, aqui pela 102,3 MHz.

É o Sábado Romântico, trazendo para vocês ouvintes, vocês internautas, o melhor da música romântica nacional, internacional, até meia-noite. E com a produção e apresentação do professor Fred, ouvimos precisamente às 23 horas e 50 minutos desta noite maravilhosa de 27 de junho de 2026, os grandes sucessos de Carly Simon com Come Around Again, os irmãos Richard e Karen Carpenter com Make Believe It's Your First Time. Essa foi especial para todos da Travessa Madrid, a querida Nete, o Sérgio, meus afilhados, a querida Tina, a Cláudia, a querida Vandinha também, a Giovana, ao Júnior, a querida Fabiana, ao grande Zezé, curtindo a sintonia, a querida Tina. Então, meu muito obrigado pela audiência de vocês. Na sequência, a interpretação magnífica de Simone, música de Ivan Lins, Raios de Luz. Essa foi para deixar seu coração batendo mais forte. Fechando essa sequência, Bruce Springsteen no Sábado Romântico com Streets of Philadelphia, Ruas de Filadélfia. Essa foi especial para todos os apaixonados da música romântica. Essa vai para o grande Christian Teixeira, toda a sua família. Forte abraço a você, grande Christian. Muito obrigado pela sintonia e audiência. Na sequência, música italiana no Sábado Romântico e o Mundo com Jimmy Fontana. Essa foi especial para todos da Rua Brasília, ao Luiz Maritã, a querida Neide, ao Luiz Maritã Filho, a Patrícia, a Laís, curtindo a sintonia, ao José Luiz, a querida Maura, ao Renan. Essa também foi especial para a querida professora Dagmar, curtindo a sintonia novamente em Baipendi, a querida professora Lúcia Belome, em Cambará, no estado do Paraná, a querida professora Sandra Ferreira, curtindo a sintonia. Muito obrigado, querida Sandra, pela audiência. E fechando essa sequência, Barbra Streisand com Evergreen. Essa foi para você, paizão, para a querida irmã Cláudia em Vassouras, para você, querida Rosângela, e também para a família do grande Adilson Reis Mesquita. É, você que está trabalhando nessa noite de sábado, está com seus familiares, namorado, namorada, sua esposa, esposo, seus sobrinhos, seus irmãos, seus tios. Você que está trabalhando nessa noite de sábado com o rádio ligado na sintonia da 102,3, ou dirigindo seu carro numa rodovia, numa avenida, numa estrada, e a sintonia na 102,3, muito obrigado pela audiência. Chegou o momento da tradução simultânea desta noite de 27 de junho de 2026. Para todos apaixonados, para você ouvinte do Sábado Romântico, essa vai para todos os casais, em especial a querida Lelena, ao grande Eduardo Tony, fãs de Malcolm Roberts. Essa vai para vocês então, querida Lelena e grande Eduardo. Tradução simultânea de Love Is All, Malcolm Roberts cantando e Professor Fred traduzindo ao vivo aqui na 102,3 para vocês e a todos apaixonados.

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Tá aí a tradução simultânea da música de Malcolm Roberts, Love Is All, feita ao vivo aqui no Sábado Romântico. Para fechar com chave de ouro, o Sábado Romântico desta noite de 27 de junho de 2026. Essa foi para todos apaixonados e namorados, em especial eu queria dedicar a tradução simultânea desta noite ao casal apaixonado que eu admiro muito, a querida Lelena, ao grande Eduardo Tony. Curtindo a sintonia do Sábado Romântico, muito obrigado pela sintonia e audiência, querida Helena, grande Eduardo, forte abraço a todos vocês, que o amor de vocês seja infinito e vá além da eternidade. Muito obrigado pelo carinho com o programa do Sábado Romântico, para comigo, professor Fred, para com toda a nossa família. Também forte abraço, grande Eduardo, querida Helena, aos seus filhos queridos, ao Dudu, a Celina, a querida Ana Paula, também a todos os netos, netinhas, curtindo a sintonia. Muito obrigado pela participação de vocês. Essa foi então para vocês e a todos apaixonados. A vocês ouvintes, a vocês internautas, muito obrigado pelo carinho com o Sábado Romântico. Muito obrigado pela audiência nas noites de sábado e faço o convite. Próximo sábado, já é mês de junho, julho, faço questão de vocês ouvintes, vocês internautas, a sintonizarem a Rádio Educativa Melodia FM a partir das 22 horas com mais um Sábado Romântico. Um bom final de semana a todos e até o próximo sábado, se Deus quiser. Curta um pedacinho da música de Kesley, Cry for Help.

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4: Uma hora.
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0: 1:23.
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1: 1 hora e 35 minutos.

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1: 1 hora e 48 minutos.

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3: Duas horas.
4: Madrugada.
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5: 3:04.
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1: 4 horas e 44 minutos.

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4: Cinco horas e dois minutos.

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0: 5:56.
1: Vamos consagrar-nos a Nossa Senhora, que se consagra à Virgem e aos santos, está se consagrando a Jesus, porque Nossa Senhora e os santos são apenas participação dessa vida infinita que brotou na eternidade. Ó Maria Santíssima, que em vossa imagem milagrosa de Aparecida espalhais inúmeros benefícios sobre o Brasil. Eu, embora indigno de pertencer ao número dos vossos servos, mas desejando participar dos benefícios da vossa misericórdia, prostrado a vossos pés, consagro-vos o entendimento para que sempre pense no amor que mereceis. Consagro-vos a língua para que sempre vos louve e propague a vossa devoção. Consagro-vos o coração para que depois de Deus vos ame sobre todas as coisas. Recebei-nos, ó Rainha incomparável, no ditoso número dos vossos servos. Acolhei-nos debaixo da vossa proteção. Socorrei-nos em nossas necessidades espirituais e temporais, e sobretudo na hora da nossa morte. Abençoai-nos, ó Mãe Celestial, e com vossa poderosa intercessão, fortalecei-nos em nossa fraqueza, a fim de que, servindo-vos fielmente nesta vida, possamos louvar-vos, amar-vos e render-vos graças no céu por toda a eternidade. Assim seja. A bênção. Pela intercessão de Nossa Senhora Aparecida, Rainha e Padroeira do Brasil, a bênção de Deus Todo-Poderoso, Pai, Filho e Espírito Santo, desça sobre vós e permaneça sempre. Amém.

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4: Seis horas e quatro minutos.

Homenagem ao saudoso Tião Carreiro, o maior violeiro que este país já teve. Partiu sem realizar o sonho de gravar esta música que ele tanto gostava. Ingrata Maria, de Raul Torres.

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8: 6:52.
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10: Morre lentamente. Morre lentamente quem não troca de ideias, não troca de discurso, evita as próprias contradições. Morre lentamente quem vira escravo do hábito, repetindo todos os dias o mesmo trajeto e as mesmas compras no supermercado. Morre lentamente quem não troca de marca, não arrisca vestir uma cor nova, não dá papo para quem não conhece. 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Morre lentamente quem não vira a mesa quando está infeliz, quem não arrisca o certo pelo incerto atrás de um sonho, quem não se permite uma vez na vida fugir dos conselhos sensatos. Morre lentamente quem não viaja, quem não lê, quem não ouve música, quem não acha graça de si mesmo. 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

Existem momentos na vida em que a gente percebe que nada mais preenche. Nem conquistas, nem pessoas, nem sonhos realizados. E é nesse lugar vazio que Deus nos encontra. Hoje, Espírito Santo está te trazendo de volta. Não para um lugar, mas para uma presença.

Muito bom dia, meus amados ouvintes e irmãos. Que a paz do Senhor esteja com todos vocês. Bom dia, Varginha. Bom dia, Sul de Minas. Bom dia, Brasil. Bom dia, mundo. Bom dia, vida. Bom dia, fé. Bom dia, família. Manhã mais gostosa sempre será aqui na Top do Sul de Minas, 102,3, Rádio Melodia, a única que toca gospel nas manhãs de domingo. Muito bom dia, meu Deus. Obrigado por estar aqui, Senhor, nesta manhã. É isso aí, meus amados ouvintes, irmãos. Senhor, maravilhoso Deus, como é bom estar aqui nesta manhã abençoada por Ti, Senhor. Grato por tudo que temos e somos. Que o Senhor possa nos guardar nesse novo dia que amanhece. Guarda, Senhor, a minha família, meus amigos, ouvintes, nos dando um dia e uma semana cheio da Tua presença. E que possamos sempre, Senhor, te engrandecer o teu santo nome. Amém? Eu sou o Mariano Manacá e estarei com você até as 9 horas, hein? Trazendo o melhor do mundo gospel. Louvores que marcaram a sua vida e edificam a sua alma. Uma palavra de fé e conforto para o seu dia a dia. Porque...

0: a presença dele.
1: É só a presença do Senhor. É isso aí, meus amados. Bora comigo. Louvores para acalmar o seu coração nesta manhã gostosa de domingo. Vamos começar com ele, Edilan Rufino. Não temas, para você, meu amado. Participa comigo, hein? 3690-2743. Quero saber seu nome e de onde você está ouvindo a programação aqui do Musical Gospel. Bora com Deus.

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Deus esconde seus tesouros mais preciosos nas nossas experiências mais difíceis e dolorosas. Bom dia, meu amado.

Amém. 7h07. Que bom estar aqui com você, meu amado. É, como a semana passa, hein? É, esse dia mesmo eu estava aqui, já estou aqui de novo. Meu Deus do céu. E a gente ficando cada vez mais velhos, né? Eu falo que a gente está ficando careca, rico e careca, né? Rico de saúde, viu, meus amados? É isso aí, bênção demais. Vamos lá, propósito. O que é isto? Muito se fala em propósito. Livros e palestras ensinam que devemos viver e trabalhar.

0: O meu desejo hoje é que Deus o ajude a viver uma vida com propósito, alinhado com o que Ele planejou para você, meu amado. Bom dia! Tá aí, Ledina Rufino! Não temas nunca, meu amado, porque o Senhor está do seu lado. A sequência mais que abençoada no seu dial. Vem agora aí, Manu Paiva, Além das Emoções, pra você ligadinho aqui comigo, hein? Rádio Melodia, a única que vai longe só pra ficar pertinho de você. Aqui toca louvores que fortalecem a sua fé. Ah, vou mandar um abraço especial, meu grande amigo Alessandro, lá da farmácia São Lucas, ligadinho. Ele já está conosco aqui ouvindo a nossa programação. Um abraço pra você, Alessandro. Grande abraço, meu irmão.
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0: Concentre-se nos gigantes e você cairá. Concentre-se em Deus e gigantes cairão. Bom dia, meu amado.

0: Amém. 7h17. Com certeza, Senhor, sempre te amará, meu amado ouvinte, irmãos. Deus abençoe você que está ligadinho aqui comigo, hein? Deixa eu dar uma olhadinha aqui no WhatsApp, deixa eu ver quem está comigo aqui cedinho. É isso aí, 7h17, hein? É, o pessoal está levantando cedo aqui. Adil Simões, um abraço, meu irmão. Deus abençoe tua vida sempre, viu? Quem está comigo também? A Dona Raquel. Dona Raquel mandou um áudio aqui, já ouvi. Né? Deus abençoe a senhora, viu, Dona Raquel? Forças, sempre. Né? Com certeza, quando perdemos pessoas, elas ficaram sempre na nossa mente e coração, né? Mas o Senhor, com certeza, está do lado do Senhor, feliz da vida, a missão delas foram cumpridas, e a gente só tem aqui para, só estamos nesse mundo aqui para nos fortalecer na presença do Senhor, porque não é fácil, viu, Dona Raquel? Deus abençoe a senhora aí, viu? Muita saúde, obrigado pelo carinho, vou mandar uma música linda para a senhora aqui, daqui a pouquinho, vou mandar aí Voz da Verdade. Essa música fala muita coisa, é bênção de Deus. Quem está comigo também? Vamos lá, deixa eu ver aqui. Vamos lá. É, bom dia, meu amigo, que Deus te abençoe, você e sua família e todos da rádio com suas famílias. Eu sou Ana Lúcia Mateus, do sítio Boa Vista, na cidade de Eloy Mendes. Eu gostaria de ouvir o hino De Joelho é Melhor, com Luiz de Carvalho. Paz do Senhor, meu amigo. Amém, minha irmã, pode deixar que eu vou mandar para você, viu, Ana Lúcia? Daqui a pouquinho, viu? Bênção de Deus ter você aqui sempre nas manhãs de domingo. Quem está comigo também? Bom dia, Mariano. Estou ouvindo a rádio. Davi Serralheiro. Varginha, fé, alicerce que nos fortalece. Basta crer. Faz o impossível acontecer. Está mandando aqui uma mensagem em Salmos, capítulo 40, versículo 2. Ele me tirou de um poço de destruição, de um atoleiro de lama, pôs os meus pés sobre uma rocha e firmou-me um lugar seguro. Está aí o nosso grande amigo, irmão, o Davi Serralheiro. Um abraço para você, Davi. Obrigado pelo seu carinho, meu irmão. Bênção de Deus na sua vida, viu? Quem está comigo também? Bom dia! Sou da Mafra. Ouço o programa todos os domingos. Bênção. Abraço, irmão. Deus abençoe. Que é o nosso querido irmão, amigo, Rubens Rodrigues. Ô, Rubens, que bênção. Fico feliz de saber que você está ouvindo a nossa programação, meu irmão. Vou mandar um louvor para você, viu? Obrigado pelo seu carinho. Deus continue abençoando você sempre. Outra que está comigo. Olá, bom dia, Mariano. Tudo bem? Tudo bem com você? Lindo e abençoado domingo para ti, sua família. Beijão aí, que é a minha querida ouvinte, que é a Gleice, lá da Princesa Sul. Ô, Gleice, bênção ter você aqui também, viu? Bênção de Deus na sua vida, minha irmã. Daqui a pouquinho, mais participação do ouvinte. Hoje o pessoal tá que tá aqui, hein? Bênção de Deus, viu, meus amados? Pode participar comigo. 3690-2743. Uma paz especial também à minha querida irmã Creuza, ligadinha aqui, ouvindo a nossa programação. Deus abençoe sua vida, minha irmã. Então vamos mandar a Voz da Verdade lá para Dona Raquel e também para o nosso irmão aí, o Davi Serralheiro e o Rubens, né? É isso mesmo, Rubens lá da Mafra, é isso mesmo, né? Rubens, o Rubens, isso, lá da Mafra. Bora comigo então, meus amados.
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7h24, tá aí eles, Voz da Verdade, pra você, meu amado. Ligadinho aqui na melhor rádio do sul de Minas, hein? 102,3, a rádio do seu coração, é a única que toca gospel nas manhãs de domingo. Tá aí, Voz da Verdade, desejamos ir lá. Quero mandar uma paz especial ao meu grande amigo Henrique Lemes e também a Glauciene, ouvindo a nossa programação aqui nas manhãs gostosas de domingo, hein? Um abraço pra você. Nosso secretário de esporte, Henrique Lemes, ligadinho, Deus abençoe sempre sua vida, viu, meu irmão? Gente finíssima demais, tenho a honra de ser seu amigo, meu irmão. Bênção na sua vida. Hoje teremos a final do Cinquentinha, Esparta e Rio Verde, que a CIF TV transmitirá. Lembrando, meus amados irmãos, até agradecer ao Henrique por mandar a mensagem. Eu estarei com vocês ao vivo até às 8 horas e 15 minutos, tá bom? Depois eu estarei no Rubro Negro, com a graça de Deus, fazendo a final do Campeonato Cinquentinha, daqui a pouquinho, às 9 horas, entre Esparta e Rio Verde. Tá bom, meus amados? Bora na sequência mais abençoada. Então, vou mandar um louvor aí pro meu grande amigo Henrique Lemes. Pela manhã, pra você e também pra Glauciene, Henrique. Um abraço pra você.

0: Amém. 7h30. Que louvor lindo, hein, Reginaldo? Pela manhã foi para o meu grande amigo Henrique Lemes e também para a Glauciene. Deus abençoe vocês, casal abençoado de Deus. Deixa eu ver quem está comigo aqui logo cedinho. Vamos lá, vamos mais um aqui, vamos lá. Deixa eu ver aqui. Oi, Mariano, bom dia, paz do Senhor Jesus. Mariano, que você e sua família, seu dia, sua semana, seu trabalho seja infinitamente abençoado por Deus. Fica com Deus, Mariano, você coloca um louvor para mim? Deus abençoe você sempre no amor do Senhor. Estamos juntos e ligadinho nas bênçãos de Deus aos domingos, que é a nossa querida ouvinte, a Eudete, família, a minha irmã Sueli e o Celso, lá na fazenda Santa Rita. Santa Rita, fica com Deus, Mariano. Ô, Eudete, obrigado sempre, hein? Que benção ter você aqui nas manhãs, viu? Deus abençoe sua família. Outro que está comigo, bom dia, é o Toninho do Jardim Petrópolis. Toca, por favor, os 10. Os 10, Toninho, manda pra mim direitinho. Eu não lembro, rapaz, quem que é que toca os 10 mesmo, meu irmão? Deus abençoe aí, mas manda pra mim o nome do cantor, tá? Maior prazer estar colocando pra você aqui. Deus abençoe sempre a sua vida, viu, Toninho? Quem tá comigo também, bom dia, meu amigo, irmão Mariano, paz do Senhor, ligadão aqui no programa, que é o pastor Silvio. Envia um louvor pra nós aí, lá do Ministério Nova Visão, na querida cidade de Eloy Mendes. Tá o pastor Silvio, ligadinho. Bênção de Deus, pastor. Vou mandar daqui a pouquinho um louvor lindo pro senhor aí, tá bom? Deus abençoe aos nossos irmãos aí da Ministério Nova Visão, da querida cidade de Eloy Mendes. Outra que está comigo, vamos lá. Vamos lá, vamos lá. Bom dia, que Deus nos... Como é que é? Que Deus, na sua infinita glória, te abençoe e proteja muito você e sua família. É uma benção estar com você nas manhãs de domingo. Meu domingo é bem mais abençoado com a nossa casa, através da rádio. Edgar, graças a Deus, Jeová batizou nessa terça-feira. Só agradecer e dar glórias. Hoje o Noilton está aqui comigo, a esposa, a Estela, a cunhada, a Roberta e o esposo Lucas. Todos são evangélicos. Abraços, que é a nossa querida ouvinte, a Marília, é lá de Monsenhor Paulo de Juco Preto. Que bênção, hein, Marília? Um abraço especial aí, que o Senhor possa estar sempre ao lado de vocês, guardando, protegendo essa família abençoada, nossa querida ouvinte, a Marília. Se possível, toca a música Foi na Cruz. Hoje vou mandar uma música diferente para você, tá bom, Marília? Deus abençoe você. Obrigado sempre pelo seu carinho de estar aqui. Outro que está comigo, vamos lá. Bom dia, Mariano. Manda um salve para nós aqui. Mais um, que é a tia Luzia e o Arthur, que todo sabadão vem dormir aqui conosco, que é o nosso querido ouvinte aqui, que é o nosso grande amigo, o José Bonifácio e toda a família. Deus abençoe, José Bonifácio. Vou mandar um louvor lindo para vocês aí, viu? Bênção de Deus na vida de vocês, meus amados. É isso aí. E o teu espírito. Vamos na sequência mais que abençoada? Vou atender o nosso querido ouvinte aqui, o Adenilson, lá do Tulipas do Campo. Tá pedindo aí, Bruna Carla, advogado fiel. Então, para você, Adenilson, bora comigo.
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0: O poder está dentro de você, na sua mente, pois se acreditar que consegue, não haverá obstáculo capaz de impedir o seu sucesso. Bom dia, meu amado. O Senhor Deus está com você, acredite. E a sua vida se transformará, hein?

0: Amém. 7h38, está aí lá Bruna Carla, advogado fiel, hein, que foi para o Denilson lá do Tulipas do Campo, hein? Bênção de Deus. Deixe sua vida nas mãos de Deus. É. Para os que começaram a confiar no Senhor, confie nele de fato e de direito. Que sua fé seja a coisa mais real e prática de toda a sua vida. Não confie no Senhor por mero sentimento em relação a algumas grandes coisas espirituais, mas confie nele para tudo, para sempre, por toda a eternidade, para o corpo e para a alma. Veja como o Senhor sustenta o mundo em nada além de sua palavra. Ele não tem sustentação nem pilar. O Senhor pode e suportará toda a pressão que a fé possa exercer sobre ele. Os maiores problemas são fáceis para o seu poder. E os mistérios mais obscuros são claros para a sua sabedoria. Confie em Deus até o fim. Apoie-se e apoie-se fortemente, sim. Apoie todo o seu peso e qualquer outro peso sobre o poderoso Deus. O futuro você pode deixar em segurança com o Senhor, que sempre vive e nunca muda. O passado está agora nas mãos de seu Salvador e você nunca será condenado por ele, pois o Senhor lançou suas iniquidades no meio do mar. Acredite nesse momento em seus privilégios atuais. Você está salvo. Se você é um crente no Senhor Jesus, você passou da morte para a vida e está salvo. Amém, meus amados irmãos? Hoje, livrai-nos, purificai-vos, tirai a maldade de vossos atos diante dos meus olhos, cessai de fazer o mal. Essa palavra está em Isaías, capítulo 1, versículo 16. Pensamento do dia? O céu mais alto é representado nas Escrituras como a casa de Deus. O templo de Deus não é um lugar para acomodar somente o Senhor, mas também as pessoas a quem o Filho de Deus salvou. Amém, meus amados? Bênção de Deus na sua vida e nesse dia.
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0: Tá vindo a sequência abençoada, 7h40, ele, hein, Álvaro Tito, não há barreiras. Ah, vou mandá-la pro meu irmão, pastor Silvio, também Odete e toda a família, e também o Toninho lá no Jardim Petrópolis. Louvor lindo pra você, meus amados.
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0: Bom dia, não deixe que as pessoas te façam desistir daquilo que você mais quer na vida. Acredite, lute, conquiste e, acima de tudo, seja feliz, meu amado.

7h44, você ligadinho aqui na melhor, hein? Rádio Melodia, a única que vai longe só pra ficar pertinho de você, meu amado. Aqui toca louvores que fortalecem a sua fé. Ah, quero mandar uma paz especial à nossa grande amiga, irmã Elisângela, tá falando aqui. Bom dia, Deus abençoe sua família. Hoje minha mãe e meu irmão estão em minha casa, meu irmão Amarildo e Maria. Gostaria de pedir um louvor, qual você sentir no seu coração. Opa, bênção de Deus. Vou mandar para você 4x1 daqui a pouquinho, tá? 5 pães e 2 peixinhos, viu, Elisângela? Bênção de Deus. Meu querido pastor Marcelo de Oliveira, também sintonizadinho aqui, tá pedindo louvor. Pastor, daqui a pouquinho vou mandar um louvorzaço pro senhor que o senhor me pediu, hein? Gerson Rufino, música, como é que é a música? Enquanto você chora, bênção de Deus. Daqui a pouquinho, pastor Marcelo. Daqui a pouquinho tem a oração com o nosso querido pastor Marcelo de Oliveira. Já dei seu copo com água, já separado. Pastorzão hoje vai trazer aquela palavra abençoada para você, meu amado. Só lembrando que Mariana Marcá estará até às 8h15 ao vivo, tá, meus amados? Então depois só as músicas aqui que vão engrandecer a sua manhã de domingo aqui no Musical Gospel, tá bem? Deus abençoe. Deixa eu ver quem tá comigo aqui, vamos lá. Bom dia, bom lá. Um abraço aí, Bonifácio. É o Bonifácio da família aqui ligadinho. Um abraço pra você, meu irmão. Outro que tá comigo é o nosso grande amigo, irmão Vanderlei. Ô, Vanderlei, meu amigo. Bênção de Deus, hein, meu irmão? Eita. Graças ao grande amor do Senhor e que não nos somos consumidos, pois as suas misericórdias são inesgotáveis. 23 renovam-se cada manhã. Grande é a sua fidelidade. Bom dia, tá, meu irmão Vanderlei. Um abraço pra você, Vanderlei. Quem está comigo também, abençoado dia, Mariano, que sua semana seja iluminada com a presença de Deus sempre. Dedico a música a mim, Deus abençoe grandemente, que é a Vânia, lá do Jardim Bangoville, Varginha. Ô Vânia, deu tudo certinho, Vânia? Como é que tá aí? Tá tudo bem? O Senhor está cada vez mais com você, tá bom? E aquele problema seu foi sanado? Deu certo? Deus abençoe sua vida, viu? Bênção de Deus. Bom dia, irmão Mariano. Muita paz, saúde e bênçãos para você. Toca para nós a música que ajuda o melhor Senhor. Acho que esse nome mesmo. Dedico com muito carinho a nossa querida Joyce Batiston, que foi morar com o nosso Senhor. Oh, Deus, que tragédia, né? É coisa, vai entender o ser humano, né, doutor Daniel? Mas Deus tá, sabe de tudo, né? Conforte toda a família da Joyce Batiston, hein? Que fatalidade, meu amado. Eu vou ver se eu consigo achar esse louvor aqui, tá bom, Daniel? Deus abençoe sua vida. Um grande abraço também ao Arthurzão, tá aqui ligadinho. Um abraço pra você, Arthurzão. Bora comigo na sequência, mais gostosa e abençoada o seu rádio. 4x1, que vai ser aí pra nossa querida amiga Elisângela, toda a família. Também dedicando aí ao Vanderlei, ao doutor Daniel Batiston, o Arthurzão, o José Bonifácio. E a todos vocês ligadinhos, meus amados. Bora comigo, hein?

Amém. 7:52. Louvor lindo, hein? 4:1. 5 pães e 2 peixinhos, que foi para nosso querido ouvinte Elisângela e toda a família, hein? Bênção de Deus. É isso aí, meus amados. Como é bom estar aqui nas manhãs de domingo, hein? Trazer o melhor do mundo gospel. Deixa eu ver se eu consigo trazer o pedido aqui do meu querido pastor Marcelo de Oliveira. Ele pediu aqui Gerson Rufino, Enquanto Você Chora. Deixa eu ver aqui, vamos lá comigo. Vamos lá, pastor. Vamos lá, deixa eu ver aqui. Vamos lá. Aí tá aí Gerson Rufino, Enquanto Você Chora.

0: Amém, que louvor lindo! Tá aí ele, Gerson Rufino, Enquanto Você Chora. Foi para o meu querido pastor Marcelo de Oliveira. Que louvor lindo, hein, pastor Marcelo de Oliveira. Também vou dedicar a Vânia, lá do Bangalville. Esse louvor é lindo para você, viu, Vânia? É, abençoado seja o seu dia, seu domingo. E a todos vocês, ligadinho aqui nas manhãs de domingo. Vou também dedicar esse louvor aí do Gerson Rufino, Enquanto Você Chora. Meu grande amigo Artuzão, que tá mandando um abraço especial ao Barretão, toda a família do Barretão. Um abraço para você, viu, Arthurzão? Bênção de Deus ter você aqui, meu irmão. Bora, sequência mais que abençoada. Vem Jair Pires, Rudy Cruz. Ah, isso aí vai para Marília também, pro pastor Silvio na cidade de Eloy Mendes, hein? Bora.
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0: Que nenhuma dificuldade lhe roube a esperança de conquistar tudo aquilo que você sonha. Bom dia, meu amado.

0: Amém. Tá aí ele, Jair Pires. Rude Cruz, bênção de Deus. Deixa eu ver aqui, meus amados irmãos, já são 8 horas. Deixa eu só trazer aqui quem tá comigo, que daqui a pouquinho eu tô deixando aqui a rádio. Vamos lá. Deixa eu ver aqui. Tá. Bom dia, meu querido amigo Mariano. Que Deus abençoe nosso domingo. Manda um louvor aí pro meu esposo, a Mauri. Bênção de Deus, que é a minha querida ouvinte. A Dolores, vou mandar para vocês aí, viu? Deus abençoe você, seu esposo, toda a família. Saudade de vocês também, viu? Um excelente domingo, bênção de Deus. Tá sumido aqui do nosso programa, hein, Dolores? Bênção. Quem tá comigo também? A Ione. Ione tá mandando aqui. Bom dia, Mariano. Um feliz, abençoado domingo para você e toda a sua família e os ouvintes. Bênção de Deus. Vai dar tudo certo, viu, Ione? Obrigado pelo seu carinho de sempre. Outra que está comigo. Bom dia, Mariano. Bora, Igreja Batista do Alto Monte. Manda paz para a Eliane, a Viviane, Regiane Nascimento e para o Cristiano Palmeirense e todos aí, ouvintes da rádio. Eu também iria pedir para você tocar, me ajude a melhorar. Mas então, se puder, toca, restitui, Davi Sasser. Opa, bênção de Deus, Neuza. É que a nossa querida ouvinte, a Neuza Fortunato. Dona Neuza, obrigado pelo seu carinho, viu? Bênção de Deus, paz do Senhor. Um abraço também ao meu grande amigo Kleber Patrícia. Bom dia, Mariana, paz do Senhor Jesus Cristo, tudo na paz, Senhor, coloca uma música gospel para mim, é o Kleber da Bruna Carla, que bom você chegou, Deus abençoe você, sua família, sua casa, um grande abraço para você, que é o Kleber e a Patrícia, obrigado, meu irmão, eu acho que hoje não vai dar tempo de eu colocar Kleber, mas estamos em paz com Deus aqui, viu, obrigado pelo carinho de vocês, meus amados, bora comigo?
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7: 8 horas e 6 minutos.
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0: Amém. 8 horas e 6 minutos. Bênção demais. Um abraço para você, Dolores. A vida não se torna mais fácil. É você que se torna mais forte. Cada desafio superado é uma prova de seu poder de renascer. Bom dia. Obrigado. É isso aí, meus amados. Agora, no Musical Gospel, aquele momento marcante aqui das nossas manhãs de domingo, hein? Momento da palavra e oração com o nosso querido pastor Marcelo de Oliveira. Hoje, uma bela palavra para você. Feche seus olhos e sinta o que tem Deus para falar com você. Através da mensagem trago pelo nosso querido pastor Marcelo de Oliveira. Só lembrando, meus amados, eu estou deixando aqui agora o momento ao vivo da rádio e vocês vão ficar com a programação normal do Musical Gospel. A gratidão a todos vocês por ter estado comigo e até às 9 horas tem muito louvores lindo para você, tá bom, meus amados? Bênção de Deus para vocês. Prometo, domingo que vem, trazer os louvores que meus amados irmãos me pediram. Hoje tem um compromisso às 9 horas. Então, infelizmente, Mariano Macá vai deixar vocês até às 9 horas aqui com a nossa programação. Bênção de Deus. Obrigado pelo carinho de vocês sempre. Bora com o nosso querido pastor Marcelo de Oliveira? Bora comigo.
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estar com você, viu, Mariano? Vamos então para a mensagem, né? Vamos para a palavra de Deus. Após a palavra de Deus, a oração da fé. Bom dia, bom domingo a todos.

Olha só, Mariano, vou trazer uma palavra aqui. E essa palavra que eu vou trazer hoje é uma palavra para você. É você que está me ouvindo. Prestar muita atenção como que você é com Deus. Por quê? Veja bem, eu já vou dar uma pincelada aqui para dizer o seguinte. Existem pessoas, Mariano, que enquanto as coisas estão bem, tem gente que se esquece de Deus, sabia? Porque tá tudo bem com ela. A maioria das pessoas só vão se lembrar de Deus quando as coisas começam a ficar difícil. E isso é um erro muito grande. Por quê? Porque Deus, ele quer ser lembrado em todos os momentos e em todas as horas. Veja bem, se a situação tá boa para mim, eu tenho que agradecer a Deus. Se tá ruim, eu tenho que dar glória a Deus também. Porque Deus, ele quer ser adorado em todos os momentos. Deus, ele quer ser adorado na dificuldade e também na bonança. O problema das pessoas é esquecer de Deus na bonança e buscar a Deus só na dificuldade. Ou seja, Deus, ele quer que você busque a Ele em todo o tempo e em todas as horas. Por isso que muita gente às vezes é aprovado e é aprovada e não entende o porquê da aprovação. Você sabia que Deus, ele te prova no próprio milagre que entregou para você? Deus, ele vai provar você na sua própria bênção que o próprio Deus colocou nas suas mãos. Pastor, como assim? Olha só o que a palavra de Deus diz. É muito forte essa mensagem. Livro de Gênesis, o capítulo de número 22, o versículo de número 1, fala que Deus, ele prova Abraão. Abraão, ele foi provado por Deus, mas por quê? Se você ler a história de Abraão, você vai observar o seguinte: que Deus, ele tinha uma promessa com Abraão. Sara não podia engravidar e Deus prometeu que iria fazer Sara engravidar e dar um filho a ela e a Abraão. Para resumir aqui, para você entender melhor, antes de Isaac nascer, já havia promessa. Só que antes de Isaac nascer, Abraão fazia holocaustos a Deus, orava sempre, estava sempre em intimidade com Deus. Mas quando Isaac, ele nasce, o que que acontece? Abraão, vou falar rasgado aqui para você entender. Abraão, ele se relaxa com Deus. Já não prestava mais sacrifício a Deus como antes. Ele deu uma relaxada. Ele passou a ficar mais em cima do menino. Era Isaac para cá, Isaac para lá, Isaac para cá, Isaac para lá. E Deus já ficou em segundo lugar. Veja bem, Deus tem que estar em primeiro lugar na nossa vida, independente de qualquer coisa. Se Ele nos abençoa ou não, Ele tem que estar sempre em primeiro. O problema das pessoas é relaxar com Deus quando são abençoadas. No momento que a dificuldade vem, tá ali buscando a Deus em todo tempo, em toda hora, vai no culto, vai na igreja, faz campanha de oração. Aí, quando Deus abençoa, a pessoa já não vai mais para a igreja, já para de buscar a Deus. É aonde as pessoas erram. Sendo que Deus, ele quer adoração em todos os momentos. Deus, ele quer ser lembrado em todos os momentos. Não só se lembrar de Deus no momento que as coisas estão ruins. Ou seja, Abraão recebeu a vitória, recebeu o milagre, mas relaxou com Deus. E Abraão só se torna o nosso pai na fé pelo seguinte: porque ele revoga uma sentença de Deus através do arrependimento.

arrependimento. O problema das pessoas é não se arrepender da falha e do erro. É não reconhecer que o erro está nelas e não em Deus. Tem muita gente que às vezes para de adorar a Deus quando é abençoado. Aí Deus começa a apertar, assim como fez com Abraão. Aí começa a querer jogar a culpa em Deus, sendo que a culpa é da própria pessoa. Porque a culpa não era de Deus, era de Abraão. Então Deus ele vai lá e prova Abraão no próprio milagre que ele deu para Abraão. Deus pede Isaac em sacrifício. Está entendendo? Só que no meio do caminho, Abraão sempre dizia, Deus proverá. Quando Isaac perguntava, pai, estou vendo a lenha, estou vendo todos os apetrechos aqui, mas onde está o cordeiro? E Abraão dizia, Deus proverá. Por que que Abraão dizia que Deus iria prover? Porque ele havia se arrependido. Ele sabia que tinha relaxado com Deus. Então ele se torna o nosso pai na fé por causa do arrependimento e reconhecimento que o erro era dele e não de Deus. Por isso que quando ele chega lá em cima do monte, ele olha para a direita e está lá o cordeiro enroscado entre uns galhos, e ele pega o cordeiro e sacrifica. Ou seja, a situação foi revogada por arrependimento. Então você que está me ouvindo agora, comece a analisar as suas atitudes e ver aonde está o erro. Ver se o erro está em Deus ou em você. Muitas vezes Deus está provando você no próprio milagre que ele colocou nas suas mãos, porque você deu uma relaxada aí. Você parou de ir nos cultos, você parou de ir na missa. Deus abençoou você, tu relaxou. Não, agora eu tô na bênção, não vou mais. O problema do ser humano é errar nessa parte. Quando você é abençoado, aí que você tem que ir para agradecer a Deus. Não só lembrar de Deus na dificuldade. E quando recebe a bênção, abandona a Deus. Opa, Deus é ciumento. Deus ele quer adoração em todos os momentos. Então se você errou, se você está em falha com Deus, não culpe Deus, a culpa é sua. Faça que nem Abraão, reconheça que a falha está em você, para que Deus possa colocar tudo de volta nas suas mãos. Existem pessoas que já perderam muitas coisas. Por quê? Porque relaxaram com Deus, porque deixaram de adorar a Deus. Então o mesmo Deus que dá é o mesmo Deus que tira. Então cuidado, se você não se arrepender e não reconhecer que o erro é seu, não tem como revogar a sentença de Deus. Abraão só recebeu a vitória porque reconheceu que o erro estava nele e não em Deus. Amém? Pega a visão. Essa foi a palavra de Deus para você nessa manhã. Agora eu quero orar por você e toda a sua família. Feche seus olhos, coloque as mãos no coração, vamos falar com Deus, porque é momento de oração aqui no programa Musical Gospel. Maravilhoso Deus, eterno Pai, nesse momento, Senhor Jesus, eu entro diante da tua presença em oração. Quero, meu Deus, apresentar todas as pessoas que estão me ouvindo nesse instante. Pai querido, Pai amado, vai entrando em cada vida. Vai curando, meu Deus, todas as enfermidades. Vai arrancando, Senhor, todas as feridas deste coração. Pai querido, Pai amado, abra os caminhos, as portas que estão fechadas. Deus, em nome de Jesus, como sacerdote espiritual, eu quero nesse momento consagrar este copo com água, essa peça de roupa, essa carteira de trabalho, essa fotografia, porque eu creio, meu Pai, que essa água está sendo transformada em um santo remédio. E eu acredito, meu Pai, que a partir do momento que essa pessoa beber da água, o teu milagre vai acontecer. Pai, em nome de Jesus, como sacerdote espiritual, eu declaro todas as sortes de bênçãos e vitórias sobre a vida de todos aqueles que estão ouvindo este programa. Pai querido, visita cada casa, visita cada família. Entra com providência, coloca paz, coloca alegria. Aonde, meu Deus, houver um rádio ligado, que essa família seja abençoada e tocada pelo teu poder. Pai, em nome de Jesus, eu declaro a vitória.
Em nome de Jesus, eu declaro um milagre sobre cada vida. Essa pessoa que está no hospital, no leito de UTI, vai, meu Deus, nessa UTI agora, transforma essa pessoa, cura essa pessoa. Em nome de Jesus, essa pessoa que está no hospital, nesse momento, nós declaramos a vitória. Nesse momento, nós declaramos o milagre. Em nome de Jesus, amém e graças a Deus. Diga amém, diga graças a Deus. Beba da água, receba vida, receba um milagre, em nome de Jesus.

Muito bem, meu amigo Mariana Manacá, vou encerrando a minha participação de hoje, nessa manhã, aqui no seu programa Musical Gospel, aqui pela Melodia FM 102,3. Mariana Manacá, um grande abraço para você, para sua família, para todos os seus ouvintes. Pastor Marcelo Oliveira fica por aqui. E se Deus permitir, domingo que vem estaremos aqui com mais uma mensagem e mais um momento da oração para todos que estão ouvindo o seu programa. Mariana, um grande abraço. Até domingo que vem. Tchau. Fique com Deus.

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2: 8 horas e 56 minutos.

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2: 9 horas e 54 minutos.

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2: 10 horas e 55 minutos.

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3: 13 horas.

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1: 13 horas e 36 minutos.

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4: 13 horas e 58 minutos.

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1: 14 horas e 17 minutos.

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1: 14 horas e 25 minutos. 102,3.

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Meus amigos, esse modão tornou-se um hino por esse mundão de Deus. E para nossa felicidade, o filme Estrada da Vida, Sonhei com Você, está zoom por aí. Milionário Zé Rico, na casa dos 39 anos de estrada, nós só temos que agradecer a Deus e aos nossos amigos que advogam os nossos trabalhos. Mais uma vez, amigos, obrigado por tudo. Nós agradecemos. Obrigado. Em nome do Milionário Zé Rico, em nome

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0: Ora essa. Para mim, essa Bíblia não tem valor algum, a não ser para embrulhar mercadoria em suas folhas aqui no balcão. E, afinal de contas, a Bíblia é minha e o senhor não tem nada com isso. Eu faço dela o que eu quiser, está certo?
1: Meu amigo, o senhor ignora que este livro é a Escritura Sagrada, onde estão os ensinamentos de Deus, que todos devem seguir? É a Bíblia Santa que Deus deixou para a humanidade, onde encontramos a fé, a esperança, o caminho da verdade. E você fica rasgando suas folhas sem nenhuma necessidade. 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
1: 18 horas.

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3: 19 horas.
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